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5: Opa, chegando por aqui o

O seu amigo Jorginho Amaral, por aqui é o programa Dance Revolution, começando na sua rádio preferida, as melhores músicas dance pra badalar o seu fim de semana a partir de agora. Então chega mais e bora dançar, bora curtir, porque hoje tá mais que especial. Dance Revolution chegou! 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

0: 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Já já de volta com muito mais aqui no Dance Revolution.
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2: Embora muitos dizem que a morte é a única certeza da vida, nunca estamos preparados para perder alguém que amamos. Nunca. Pelo menos eu não estava. E ao me deparar com aquela notícia, eu fiquei devastado. Meu mundo caiu. Eu entrei em negação total. Eu só queria que alguém me abraçasse e me dissesse que era tudo mentira. Mas não foi. E até hoje você não voltou.

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2: Vinte e uma horas e 24 minutos.
3: Boa noite.
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5: Já voltei, gente, sempre rapidão, com muito mais músicas pra você, as melhores do mundo dance, hein? Músicas atuais, músicas pra recordar também do mundo dance, tocam aqui no Dance Revolution!

0: Station tocando muita música boa pra você curtir muito nesse fim de semana. Não saia daí que daqui a pouquinho tem muito mais.
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3: 21 horas e 44 minutos.
4: Boa noite.
5: 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Já voltando, é o Dance Revolution no ar, nesse fim de semana mais que animado, hein?

terminando por aqui, gente, mais um programa Dance Revolution na sua rádio. E aí, como é que foi o programa aí pra você? Foi bom? Foi divertido? Gostou? Dançou muito? Pode dar sua opinião também, fica à vontade. Vem pra cá, dá sua opinião. A gente melhora ainda mais no próximo, tá bom? Beijo, abraço, fiquem com Deus, que eu também estou indo com

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independente do tempo que passe, vou sentir saudades eternas da sua presença, do seu carinho e do seu conforto. Que Deus te proteja e te guarde por toda a eternidade.

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1: Olá, ouvintes. Eu já ouvi uma famosa frase que diz o seguinte: a direção é mais importante do que a velocidade. Ótimo, tá bacana, tá certo. Sabe, gente, eu já fiz muitas viagens de avião. Umas curtas, outras longas, uma para perto, outras para distante. Já enfrentamos mais de 10 horas dentro de uma aeronave. Mas tem uma coisa em comum em todas as minhas viagens. Eu nunca entrei em um avião sem saber para onde ele ia. É, você não entra num avião, num ônibus, num trem, só porque ele é bonito, só porque é bacana. Não, você entra porque você sabe para onde ele vai. É estranho, mas vivemos um tempo em que as pessoas não têm noção de para onde está indo. Às vezes ingressa em um local, em uma igreja, em uma instituição, porque é bonito, porque é bacana, mas não tem noção para onde aquilo está indo. Eu falo também sobre relacionamentos. Muitas pessoas ingressam em relacionamentos sem ter a mínima ideia de onde que aquilo vai dar. Só porque o cara é bonito ou porque a moça é bonita. O fim disso geralmente é tragédia, é dor, é sofrimento. Isso serve pra mim, pra você, líder, pra você, pastor, pra você, amigo. As pessoas só vão ingressar na sua igreja se elas souberem pra onde você está indo. Você tem que deixar isso bem claro. Mostre pras pessoas quais são os planos, quais são os projetos pra o ministério e para elas. Jeremias capítulo 29, versículo 11 diz: só eu conheço os planos que eu tenho para vocês. Prosperidade e não desgraça, e um futuro cheio de esperança. Veja que interessante, até Deus deixa claro pra gente os planos que ele tem a nosso respeito. E você? As pessoas que se aproximam de você, você vai a conduzir pra onde? A um caminho de alegria ou de tristeza? A conselhos de vitórias ou de derrotas? Você vai direcioná-las para o topo ou para o precipício? Todo mundo que se aproxima da nossa vida, da nossa igreja, do nosso trabalho, do nosso ministério, quer saber o seguinte: para onde que eu vou? Quais são os seus planos para mim? Se liga, gente, não basta atrair pela beleza. É preciso dizer para onde que as pessoas estão indo ao ingressar no teu projeto. Que Deus te abençoe. Até o nosso próximo momento.
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3: Cinco e dois.

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0: 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Vai usar o GPS na viagem? Tome cuidado, não confie demais nesse ajudante. Muitas vezes o GPS pode até lhe fornecer uma rota mais curta numa grande cidade, mas também pode te levar para locais bem perigosos, que você com certeza gostaria de evitar. Prefira rodar pelas vias principais, se possível.
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0: 6:59.
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0: 7:11.
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0: 7:19.
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0: 7:31.
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0: 7:49.
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Deus me governe e guarde, ilumine-se-lhe assim. Gente, muito obrigado.

0: 7:56.
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1: Hora certa!
2: 8:12.
3: Bom dia.
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6: Muito bem, a partir de agora está no ar o Jornal Rádio News. Informação em primeiro lugar. Brasil e o mundo passam aqui na sua rádio favorita. Sejam bem-vindos.
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7: Previsão do tempo para segunda-feira, 31 de agosto de 2026. Região Centro-Oeste. Em Cuiabá, Mato Grosso, o dia vai ser de céu com poucas nuvens. Os termômetros registram mínima de 23 e a máxima 40 graus. A umidade relativa do ar gira em torno de 65%. Trindade, Goiás, a previsão para o aniversário da cidade aponta para céu com poucas nuvens. A temperatura mínima é de 21 e a máxima de 37 graus. A umidade relativa do ar é de 60 a 20%. Região Nordeste. Em Maceió, Alagoas, a previsão é de muitas nuvens e chuvas isoladas. A temperatura marca mínima de 22 e máxima de 29 graus. A umidade relativa do ar vai de 100 a 65%. Itapipoca, no Ceará. Sopra velhinhas diante de um céu com muitas nuvens. A temperatura mínima é de 19 e a máxima de 33 graus. A umidade do ar varia de 90 a 40%. Região Norte. Em Rio Branco, no Acre, a segunda-feira vai ser de céu com muitas nuvens e pancadas de chuva isoladas. A temperatura mínima é de 22 e a máxima 34 graus. A umidade do ar é de 90 a 40%. Belém, no Pará, tem previsão de céu com muitas nuvens. A temperatura mínima é de 24 e a máxima de 34 graus. A umidade relativa do ar é de 98 a 50%. Região Sudeste. Em Vitória, Espírito Santo, o dia vai ser de céu com poucas nuvens. Os termômetros registram mínima de 21 e máxima de 30 graus. A umidade relativa do ar vai de 100 a 50%. Em Uberlândia, Minas Gerais, a previsão para o aniversário da cidade aponta para céu com poucas nuvens. A temperatura mínima é de 17 e a máxima de 36 graus. A umidade relativa do ar é de 80 a 20%. Região Sul. Em Curitiba, Paraná, segunda-feira vai ser de céu com muitas nuvens e pancadas de chuva e trovoadas. Os termômetros registram mínima de 16 e a máxima 31 graus. A umidade relativa do ar oscila entre 90 e 30%. Florianópolis, Santa Catarina, tem previsão de céu encoberto com pancadas de chuva e trovoadas. Os termômetros registram mínima de 17 e máxima de 21 graus. A umidade relativa do ar fica entre 100 e 80%.
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3: O uso indiscriminado do Zolpidem, que faz parte das drogas sedativas e hipnóticas usadas para o tratamento da insônia, tem aumentado significativamente. O medicamento pode promover várias reações adversas, principalmente quando recomendações da bula são ignoradas. A farmacêutica Ana Cláudia de Brito Passos coordenadora do Centro de Informação e Documentação sobre Medicamentos, projeto de extensão vinculado ao GEPUINC, Grupo de Prevenção ao Uso Indevido de Medicamentos da UFC, explica o que é o Zolpidem e fala sobre os perigos do uso indiscriminado do remédio.
2: É um medicamento hipnótico indicado para o tratamento de curta duração da insônia. Ele deve ser utilizado na menor dose eficaz e pelo menor tempo possível, sempre, claro, com orientação de um profissional da saúde. É importante salientar que o uso inadequado ou prolongado ele pode causar sonolência, tontura, prejuízo da atenção e da coordenação motora, alterações de memória e comportamento, além também de aumentar o risco de perdas e acidentes. Ele também pode levar à tolerância, dependência e sintomas de abstinência ou insônia rebote, quando esse medicamento ele é interrompido de maneira brusca.
3: A farmacêutica Ana Cláudia de Brito Passos relata outros riscos importantes relacionados ao uso do Zolpidem.
2: Levantar, comer, dirigir ou realizar outras atividades sem estar completamente desperto e posteriormente não se lembrar do que aconteceu. Embora sejam eventos raros, eles podem causar acidentes e lesões graves. O risco de sedação também aumenta quando o Zolpidem é associado ao uso de, por exemplo, álcool ou outros medicamentos que deprimem o sistema nervoso central. Sobre o uso prolongado, não é recomendado. De um modo geral, a bula brasileira, essa bula ela é validada pela Agência Nacional de Vigilância Sanitária, que é a Anvisa, ela orienta que o tratamento não deve ultrapassar 4 semanas.
3: A farmacêutica fala sobre outras alternativas para o combate à insônia, principalmente se esta for crônica.
2: Os estudos têm mostrado que a terapia cognitiva comportamental para a insônia, conhecida como TCCI, ela é considerada a principal abordagem não medicamentosa e ela é recomendada como tratamento inicial de importantes diretrizes. Além disso, é importante avaliar os fatores que podem estar contribuindo para essa insônia, como consumo de cafeína, álcool, nicotina, horários irregulares de sono, uso de telas em demasiado, ansiedade, depressão e outras causas.
3: Em síntese, o Zolpidem pode ser útil quando utilizado de maneira correta, mas como todo medicamento, não está isento de risco.
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9: Esta semana será de esforço concentrado no Congresso Nacional. A partir desta segunda-feira, deputados e senadores farão uma pausa na campanha eleitoral para votar pautas importantes. O presidente do Senado, Davi Alcolumbre, determinou que as sessões serão presenciais. 2 propostas de emenda à Constituição serão prioridades na Comissão de Constituição e Justiça do Senado. O fim da escala 6x1 e a PEC da Segurança Pública já têm relatórios favoráveis e podem ser votadas em plenário ainda nesta semana. Os senadores também devem votar o projeto que cria uma política para exploração de minerais críticos. Outra proposta que deve ser apreciada cria incentivos para instalação de data centers no país. Já a Câmara dos Deputados deve votar 3 medidas provisórias nesta semana. Uma que acaba com a taxa das blusinhas, outra que simplifica regras para atividades de mototaxistas e uma terceira que cria uma linha de financiamento para entregadores comprarem motos e bicicletas elétricas. O esforço concentrado no Congresso começa nesta segunda e vai até sexta-feira.
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10: A Venezuela anunciou nesta sexta-feira um acordo com o governo dos Estados Unidos que permitirá à Casa Branca controle majoritário de 65 bilhões de barris de petróleo de reservas venezuelanas. Em uma postagem no Instagram, a presidente interina da Venezuela, Delcy Rodríguez, afirmou que o acordo é histórico, pois terá um impacto significativo no renascimento do país. A medida, segundo ela, vai facilitar o fluxo de investimentos destinados à recuperação de infraestruturas estratégicas para o desenvolvimento da indústria de hidrocarbonetos da Venezuela. Também pelas redes sociais, o presidente dos Estados Unidos, Donald Trump, avaliou o acordo como o maior negócio de petróleo da história mundial. Trump informou que as tratativas foram conduzidas pelo secretário de Estado, Marco Rubio, e pelo secretário de Guerra, Pete Hegseth, com a colaboração de Delcy Rodrigues, por meio de uma parceria com o setor privado. Segundo Trump, a transação não terá custo para o contribuinte norte-americano. Os 65 bilhões de barris de reservas comprovadas de petróleo da Venezuela dobram o volume das reservas dos Estados Unidos, ainda segundo Trump. Por fim, diz que o acordo reduzirá os preços dos combustíveis para os norte-americanos. A Venezuela possui uma das maiores reservas de petróleo do mundo, estimada em 303 bilhões de barris de petróleo bruto, o que representa cerca de 17% da oferta mundial, segundo a Administração de Informação Energética norte-americana.
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3: Agosto é marcado por duas datas importantes para a comunidade lésbica do país: o Dia do Orgulho Lésbico, em 19 de agosto, e o Dia Nacional da Visibilidade Lésbica, celebrado neste sábado, 29. Pactuada durante o primeiro Seminário Nacional de Lésbicas, realizada em 29 de agosto de 1996, na cidade do Rio de Janeiro, a data busca dar visibilidade à existência dessa população e às suas diversas reivindicações, como o acesso à saúde sexual, ginecológica e reprodutiva, e o direito à moradia, à segurança e ao lazer. No entanto, passados 30 anos, coletivos e organizações da sociedade civil seguem lançando luz sobre a causa e atuando por avanços na pauta, pressionando por políticas públicas capazes de assegurar a efetivação de seus direitos e a plena participação social dessas mulheres na sociedade. Dados do Disque Direitos Humanos, o Disque 100, mostram que até agosto de 2026 foram acolhidas 1.393 denúncias de violações de direitos humanos contra mulheres lésbicas. Os estados de Goiás, São Paulo e Rio de Janeiro lideram o número de registros.
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0: 8:26.
1: Bom dia.
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3: Estamos de volta e agora vamos falar de esporte aqui no Jornal Rádio News.
4: A torcida do Corinthians preparou uma provocação para o Santos antes do clássico desse domingo, na Neoquímica Arena. No setor leste, os torcedores exibiram um enorme mosaico com um mosqueteiro ao centro e imagens de vitórias marcantes do timão sobre o rival. Entre os momentos lembrados, estavam o histórico 7-1 pelo Brasileirão de 2005 e a conquista do Paulistão de 2009, justamente sobre o Santos. Além do bandeirão, a torcida também colocou faixas provocativas próximas ao gramado, repetindo referências aos resultados históricos do confronto. A ação fez parte do clima de rivalidade antes da partida, com o Corinthians defendendo ainda uma longa invencibilidade contra o Santos na Neoquímica Arena.
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4: O Flamengo avançou nas negociações por dois atacantes para reforçar o elenco após as saídas de Plata e Wallace Young. O equatoriano Anthony Valencia, do Royal Antwerp, está mais perto de ser anunciado. A negociação gira em torno de 5 milhões de euros por 100% dos direitos. Aos 23 anos, ele tem 13 gols e 7 assistências pelo clube belga na temporada e foi convocado pelo Equador para a Copa do Mundo de 2026. O outro alvo é o argentino Joaquim Freitas, de 19 anos, do River Plate. A transferência está estimada em 17 milhões de dólares, mas ainda depende de detalhes sobre a divisão dos direitos econômicos. O Flamengo corre contra o tempo, pois precisa inscrever os reforços para as quartas de final da Libertadores até 4 de setembro, antes do confronto com o Independiente Del Valle.
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4: Neymar entrou em campo no clássico entre Corinthians e Santos neste domingo, usando uma faixa na cabeça semelhante à que costuma ser utilizada por Memphis Depay. O adereço do camisa 10 santista tinha o número 10 na parte da frente, em referência à sua camisa. A escolha chamou atenção justamente pela amizade entre os dois jogadores. A faixa de Memphis, por sua vez, trazia uma imagem do holandês pisando na bola, em referência à comemoração na final do Paulistão do ano passado. Antes da partida, Neymar e Memphis trocaram cumprimentos na Neoquímica Arena, mostrando a boa relação que mantém fora de campo.
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5: Isaquias Queiroz conquistou medalha de ouro neste sábado no C1 500 metros no Mundial de Canoagem. O torneio aconteceu em Poznan, na Polônia. O brasileiro venceu a final com 1 minuto 46 segundos e 8 centésimos, batendo o tcheco Martin Fuchsa, que levou a prata com diferença de apenas 24 centésimos. O chinês Bo Yingji completou o pódio. Com a conquista, Isaquias Queiroz chega a 15 medalhas em campeonatos mundiais, sendo 8 ouros, 2 pratas e 5 bronzes. Ao final da prova, o atleta celebrou a vitória usando um jargão da canoagem: nada de pescoço pelado, ou seja, saiu levando medalha no peito.
6: Fala, galerinha, olha uma medalha, nada de pescoço pelado por enquanto. Lógico que a gente vai tentando se manter o máximo por cima, mas muito feliz de ganhar essa medalha pro Brasil. Grande abraço, um beijo, daqui a pouco tem um pódio, é nóis.
5: Pelas redes sociais, o Comitê Olímpico do Brasil celebrou o pentacampeonato, destacando que Isaquias é incansável até o fim. A Federação Baiana de Canoagem enalteceu o mérito do atleta, que inspira novas gerações, rumo aos Jogos Olímpicos de Los Angeles em 2028. Nascido em Ubaituba, no sul da Bahia, Isaquias Queiroz desenvolveu seu talento no Rio das Contas, que cruza boa parte do estado. Especializou-se na canoagem de velocidade. Em 2010, competiu nos Jogos Olímpicos da Juventude. No ano seguinte, despontou para o mundo ao obter a primeira medalha de ouro e uma de prata durante o Mundial Júnior de Canoagem de Velocidade.
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7: Formigamento, perda de força, fadiga, alteração na visão ou no equilíbrio, problemas urinários, sintomas que podem passar despercebidos ou serem confundidos com outros problemas de saúde. Em alguns casos, podem ser sinais de esclerose múltipla. Crônica, autoimune e rara, A doença afeta o sistema nervoso central e compromete a mielina, uma espécie de capa de gordura que protege os neurônios e ajuda a transmitir informações para todo o corpo. Cerca de 40 mil brasileiros convivem com a esclerose múltipla. As mulheres, entre 20 e 40 anos, são as mais afetadas. E quanto mais cedo a doença é identificada, maiores são as chances de controlar a sua evolução e preservar a qualidade de vida. Esse é o principal alerta do Agosto Laranja, mês de sensibilização sobre a esclerose múltipla, que termina neste 30 de agosto, Dia Nacional de Conscientização sobre a Doença. O neurologista e neuroimunologista Flávio Vieira explica a importância do diagnóstico precoce. Sobre a esclerose múltipla, que termina neste 30 de agosto, Dia Nacional de Conscientização sobre a Doença. O neurologista e neuroimunologista Flávio Vieira explica a importância do diagnóstico precoce.
1: Faz toda a diferença na vida de um paciente receber um diagnóstico precoce de esclerose múltipla. Nós tivemos uma atualização em 2024 dos critérios diagnósticos, mas isso é para aumentar a sensibilidade, ou seja, para aumentar o número de pacientes que são diagnosticados com esclerose múltipla.
7: Reconhecer a esclerose múltipla nem sempre é simples. Os sintomas variam de uma pessoa para outra e podem ser confundidos com problemas como ansiedade ou até mesmo AVC. No caso da esclerose múltipla, uma característica importante é a evolução dos sintomas ao longo do tempo.
1: Principalmente as mulheres jovens sofrem com isso, né? Ah, não, é só ansiedade, volta para sua casa e tudo. Então as pessoas têm que ter uma clareza sobre sintomas. Então a gente tem que entender em primeiro momento que o sintoma não é súbito, ele é um sintoma que vai progredindo ao longo dos dias, ele tem que durar mais do que 24 horas.
7: Nem sempre é um sintoma novo que chama a atenção. Às vezes, é a investigação de algo que a pessoa já convive que dá a dica. Foi o que aconteceu com Valéria Costa.
8: Há 2 anos atrás, eu senti uma dor de cabeça muito forte, mas muito forte mesmo. Eu sempre tive enxaqueca, mas não nessa intensidade.
7: Ao investigar as dores de cabeça, Valéria passou por uma ressonância magnética. Foi quando veio o diagnóstico da esclerose múltipla. Casos como o dela, que descobriu a doença logo no início, quase por acaso, não representam a maioria, mas reforçam a efetividade do tratamento rápido. Em 2 anos, ela não apresentou sintomas e leva uma vida normal.
1: A esclerose múltipla, na sua grande maioria, ela funciona em surto e remissão. Ou seja, tem um sintoma, melhora. Pode ficar uma sequela ali. Depois tem outro sintoma, melhora. Quem tem acesso a boas terapias, na forma remitente e recorrente, que é a maioria dos casos, tem a mesma qualidade de vida e expectativa de vida de uma pessoa que não tem a doença.
7: Ainda não é possível identificar o que provoca o desenvolvimento da doença. Ela não é genética nem hereditária. O que se percebe é que alguns fatores de risco aparecem com frequência entre os diagnosticados, como a deficiência de vitamina D, baixa exposição solar, tabagismo, obesidade, sedentarismo e contato com o vírus Epstein-Barr. Esse último, inclusive, um critério controverso. O neurologista Flávio Vieira conta o porquê.
1: 100% dos pacientes que têm esclerose múltipla já tiveram contato em algum momento com o Epstein-Barr. Isso significa que todo mundo que teve contato com Epstein-Barr vai ter esclerose múltipla? Claro que não, até porque no Ocidente, a grande maioria das pessoas, se não teve, vai ter contato em algum momento com Epstein-Barr. Ele é, sim, talvez um pilar fundamental no desenvolvimento, mas nós temos que entender que 80, 90% das pessoas vão ter o contato. E a esclerose múltipla é considerada uma doença rara, é uma incidência muito baixa. Então, claramente, não é todo mundo que tem esse contato e muito menos a esclerose múltipla é contagiosa.
7: O diagnóstico pode assustar, mas com acompanhamento médico e tratamento adequado, no entanto, a esclerose múltipla não precisa significar abrir mão dos planos, da rotina ou da qualidade de vida. Valéria é um exemplo disso.
8: Tem uma vida normal, a vida totalmente normal, assim, eu não penso no assunto e eu falo para qualquer pessoa que tenha um diagnóstico, a primeira coisa é não entrar em pânico, né? Presta atenção no seu corpo, porque ele fala com você. A gente às vezes tem que parar, respirar e pensar, caramba, tem alguma coisa que não tá muito legal aqui. E o diagnóstico é melhor antecipar, porque se você antecipa, você tem a probabilidade de uma cura ou de um tratamento que você não fique tão ruim depois, entendeu?
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3: Credibilidade. Essas foram as últimas de hoje.

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1: Hora certa!
2: 8h36.
3: Bom dia.
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Olá, amigos, que Deus abençoe grandiosamente a todos. Quem está falando é seu amigo Elton Araújo, apresentador do programa A Bênção de Deus no Seu Lar. Hoje nós iremos estudar o Salmo de número 54, que possui 7 versículos. O Salmo foi escrito por Davi. O Salmo ele começa falando: salva-me, ó Deus, pelo teu nome, e faze-me justiça pelo teu poder. Aqui podemos observar Davi clamando a Deus, pedindo que Deus viesse salvá-lo. Ele pede também livramento pelo nome do Senhor, ou seja, baseado no caráter, na fidelidade e nas promessas de Deus. Davi ele está clamando a Deus por justiça, ele pede justiça, pede para que Deus possa entrar com providência e fazer o julgamento correto. Davi, ele não busca vingança pessoal. Quando você lê o Salmo 54, a impressão que dá é como se ele, em determinado momento, ele estivesse buscando ali algum tipo de vingança pessoal. Não, não, ele não está buscando vingança pessoal. Ele está entregando a causa dele nas mãos de Deus, pedindo que Deus salve ele, que Deus faça justiça, que Deus possa operar o sobrenatural, tá certo? Olha, então esse Salmo de número 54 irá falar tremendamente aos nossos corações. Nós iremos nesse momento escutar um lindo musical e logo em seguida retornaremos com o ensinamento da palavra de Deus. Vamos ao musical.

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1: Na mensagem de hoje, nós iremos estudar o Salmo de número 54. Esse Salmo possui 7 versículos e foi escrito pelo rei Davi. O Salmo começa falando o seguinte: salva-me, ó Deus, pelo teu nome, e faze-me justiça pelo teu poder. Davi, ele clama para que Deus o salve. Ele pede livramento pelo teu nome. Ou seja, baseado no caráter, na fidelidade e nas promessas de Deus. Também pede que Deus faça justiça pelo teu poder, reconhecendo que somente o Senhor tem autoridade para julgar corretamente. Davi, ele não está buscando vingança pessoal. Na realidade, ele está entregando sua causa nas mãos de Deus. Quando ele fala: salva-me, ó Deus, pelo teu nome, e faze-me justiça pelo teu poder, ele está entregando a causa dele para Deus. Olha, quando somos injustiçados, devemos confiar no poder e na justiça de Deus, em vez de buscar vingança por conta própria. Nunca busque vingança. Sempre entregue a sua causa na mão do Senhor. Agora, lógico, quando eu falo isso, eu não estou falando que determinadas situações que você enfrenta na sociedade, que você não deva recorrer à justiça do homem. Não é isso que eu estou falando. Tem situações que você tem que contratar um advogado, entrar com ação judicial para resolver algum tipo de problema. Tem coisas que você entrega nas mãos de Deus e tem coisas que, quando você consulta a Deus, Deus dá direção para você consultar a lei dos homens e recorrer à lei dos homens, tá certo? Então nós não podemos seguir o texto bíblico radicalmente ao pé da letra e achar que em alguns casos você não deva recorrer na justiça dos homens. Não entenda dessa forma, tá certo? Tem pessoas que têm uma aposentadoria parada e que precisam de um advogado para ir lá e resolver o processo. E a pessoa fica só em oração. Não, não é só oração. Para aquele caso, além de oração, você precisa que o advogado vá lá no tribunal e resolva ali o que tem de pendência, alguma documentação que está faltando, e assim sucessivamente, tá bom? Mas voltando aqui para a mensagem do Salmo 54, Davi, ele não estava buscando uma vingança pessoal, ele estava entregando na mão de Deus. Salva-me, ó Deus, pelo teu nome, e faze-me justiça pelo o teu poder. Já no versículo de número 2, do Salmo 54, está escrito o seguinte: ó Deus, ouve a minha oração, inclina os teus ouvidos às palavras da minha boca, porque estranhos se levantam contra mim, e tiranos, olha o que ele fala aqui, e tiranos procuram a minha vida. Não põe a Deus perante os seus olhos. Então aqui o versículo 2, nós podemos ver que Davi, ele pede que Deus ouça a sua oração, ele clama para que o Senhor dê atenção às suas palavras, e ao mesmo tempo ele está demonstrando confiança de que Deus escuta. Escuta o quê? O clamor daqueles que o buscam. Então esse versículo 2 aqui nós podemos observar também que em tempos de aflição, a oração deve ser a nossa primeira resposta. Está passando por lutas, aflições? A primeira coisa que você tem que fazer é orar. Não é se precipitar nas tomadas de decisões.

É orar, é buscar a Deus, a proteção de Deus, a direção de Deus. Orar para que o Espírito Santo possa dar a direção. Aí no versículo 3, nós podemos observar que Davi, ele fala, Davi descreve que seus perseguidores são estranhos. Ou seja, pessoas que agiam como inimigos e não tinham o temor de Deus. E esses inimigos, que ele classifica como estranhos, eles procuravam tirar sua vida de forma injusta e violenta. Podemos observar também que essas pessoas, elas não colocavam Deus em primeiro lugar. E por não pôr Deus perante os seus olhos, ou seja, por não viverem buscando ao Senhor, por não considerarem a verdade de Deus, a justiça de Deus, o julgamento divino, essas pessoas, justamente por estarem ausentes da presença de Deus, praticavam ali a maldade e, de uma certa forma, tentavam tirar a vida do Davi. Olha, quem vive sem temor ao Senhor facilmente pratica injustiça contra o próximo. Qualquer pessoa que não tem o temor de Deus, essa pessoa está sujeita a cometer algum tipo de injustiça. Só que essa pessoa vai plantar uma semente para colher. Sendo assim, vamos sempre procurar fazer o que é certo, o que é correto. Então Davi vem e fala: ó Deus, ouve a minha oração, inclina os teus ouvidos às palavras da minha boca, porque estranhos se levantam contra mim e tiranos procuram a minha vida. Não ponha a Deus perante os seus olhos. Aqui ele está clamando para que Deus entrasse com providência. No versículo 4 do Salmo 54 está escrito o seguinte: eis que Deus é o meu ajudador. O Senhor está com aqueles que sustêm a minha alma. Ele pagará o mal daqueles que me andam espiando, destruindo-os por tua verdade. Aqui nós podemos observar, Davi, ele declara sua confiança em Deus como seu ajudador. Eis que Deus é o meu ajudador. Ele reconhece que o Senhor é quem sustenta a sua vida no meio das perseguições. Ele tinha essa confiança. No meio da perseguição, no meio da luta, no meio da batalha, era Deus que estava sustentando a vida dele. Olha, Deus, ele te sustenta. Deus, ele me sustenta. Deus, ele sustenta todos aqueles que buscam a ele de coração inteiro. Aqui podemos observar que quem confia em Deus nunca enfrenta as lutas sozinhos. Então Davi, através desse salmo, nós podemos observar que ele expressa essa confiança, que ele não estava só, Deus estava lutando em favor dele. Davi também, aqui nesse salmo, nós podemos observar que ele entrega seus inimigos ao julgamento de Deus. Ele não está buscando vingança pessoal, mas pede que Deus entre com a justiça, que Deus execute sua justiça. Quando o salmo expressa a seguinte expressão: destrói por tua verdade, aqui não significa vingança, significa que Deus julga os ímpios de acordo com a sua fidelidade, de acordo com a sua santidade, de acordo com a sua justiça. Então essa destruição não seria uma destruição injusta, não seria uma destruição ocasionada no pecado, na maldade, não, seria algo justificado. A fidelidade de Deus, a santidade de Deus, a justiça de Deus, trazendo julgamento sobre os ímpios, aqueles que estavam perseguindo o salmista. Olha, devemos confiar em Deus. Nunca duvide do Senhor, porque Deus sempre fará justiça. Só que a justiça de Deus não é no nosso tempo. A justiça de Deus é no tempo dele e ela nunca falha. Ela sempre vai vir no momento certo, na hora certa. Dando sequência ao Salmo 54, o versículo 6 está escrito:
eu te oferecerei voluntariamente sacrifícios. Louvarei o teu nome, ó Senhor, porque é bom, porque me livrou de toda a injustiça. E os meus olhos viram cumprir o meu desejo acerca dos meus inimigos. Olha que lindo. Davi aqui, ele promete que ele iria fazer sacrifícios voluntários ao Senhor. Aqui ele está mostrando que seu louvor não é uma obrigação, não se estava louvando por obrigação, mas era algo que estava brotando do coração dele em forma de gratidão. Aqui nós podemos observar que também Davi, ele exalta o nome do Senhor porque Deus é bom. Deus livrou ele da injustiça, Deus livrou ele da angústia, Deus livrou ele da maldade. Quem reconhece a bondade de Deus sempre vai responder com gratidão, louvor e adoração. Por isso que o Davi estava louvando ao Senhor, engrandecendo o nome do Senhor. Nesse mesmo salmo também nós podemos observar que Davi, ele reconhece que foi Deus quem o livrou de todas as suas angústias. Ele, em momento algum, ele atribui nada a ele, tudo a Deus. Ele até complementa mencionando as derrotas dos seus inimigos. E essa derrota fazia com que Davi contemplasse, não porque Davi estava querendo se vingar, não é isso, mas ali sabia que era a justiça de Deus. Davi sabia que aquela vitória não era pela força do próprio braço, pela própria força, mas pela intervenção divina. A vitória pertence a Deus. Deus é fiel para livrar, sustentar e dar vitória aos que confiam nele. Quando Davi, ele expressa, os meus olhos viram cumprir o desejo acerca dos meus inimigos, mais uma vez, não expressa um espírito de vingança pessoal, mas a satisfação de ver a justiça de Deus sendo cumprida. Davi reconhece que o Senhor julgou sua causa e o livrou dos que o perseguia, ou os perseguiam. Então aqui ele expressa essa gratidão ao Senhor, expressa essa adoração ao Senhor, ele expressa esse sentimento profundo, entregando a Deus toda a credibilidade da vitória que ele estava conseguindo em meio às perseguições, em meio às batalhas. Sendo assim, a mensagem central do Salmo 54, nós podemos extrair que cada perseguição que a pessoa possa enfrentar de uma forma injusta, diante da perseguição e da injustiça, o Senhor sempre vai entrar em cena. Só que para isso nós devemos recorrer ao Senhor através da oração e ao mesmo tempo confiar em seu auxílio e expressar a nossa adoração ao Senhor, certo de que Deus é poderoso para salvar e sustentar os que nele esperam. Então esse Salmo de número 54 nos traz revelações, nos traz conhecimento profundo e ao mesmo tempo nos serve de um alerta para buscarmos mais ao Senhor, orarmos mais ao Senhor e com certeza Deus, ele no momento certo, entrará em cena para fazer justiça na vida daqueles que estão sendo injustiçados. Você está enfrentando alguma injustiça? Talvez você fale, Elton, estou. Estou enfrentando uma injustiça, o meu coração está magoado, eu estou muito triste, muito decepcionado. Ore ao Senhor, coloca diante de Deus em oração. Você pode ter certeza que Deus, no momento certo, na hora certa, ele vai agir. E tudo aquilo que você possa enfrentar de injustiça, Deus irá transformar em bênção. Olha que maravilha. Deus transforma a injustiça em bênção na sua vida. Então levante a cabeça,
Fique firme, continue clamando ao Senhor, não retroceda na fé, não desanime, não pare, que no momento certo, na hora certa, Deus irá entrar em cena. Olha, querido ouvinte, eu quero nesse momento, juntamente com todos vocês, fazer uma corrente de oração. Vamos clamar ao Senhor. Caso alguma injustiça esteja acontecendo, Deus entrará em cena. Vamos orar? Vamos falar com Deus? Pai, em o nome do teu Filho Jesus Cristo, eu entro na tua presença em oração. Eu clamo ao Senhor, meu Pai, pela vida desse homem, pela vida desta mulher, por esta pessoa que está passando por lutas. Pai, o salmista Davi, ele inicia o Salmo de número 54 falando: salva-me, ó Deus, pelo teu nome, e faz-me justiça pelo teu poder. No versículo 2, ele expressa: ó Deus, ouve a minha oração, inclina os teus ouvidos às palavras da minha boca, porque estranhos se levantam contra mim, e tiranos procuram a minha vida. Não põe a Deus perante os seus olhos. Pai, ele estava clamando ao Senhor, buscando o livramento, e ele sabia que o Senhor iria entrar em cena. Ele deixou bem claro no versículo 4 que o Senhor é o ajudador, e realmente o Senhor é o nosso ajudador. O Senhor está com aqueles que clamam ao Senhor, e eu tenho certeza, Pai, que neste momento o Senhor está atendendo ao nosso clamor. Opera, Espírito Santo, na vida de cada um de nós. Meu Deus, se tem alguma injustiça, algum laço, se o inimigo tem montado alguma cilada, que o Senhor possa entrar no nosso mundo espiritual neste momento, desfazendo, meu Pai, toda e qualquer ação do inimigo. E eu falo: Satanás, você não pode agir na vida dessas pessoas. Pega tudo o que é teu e saia. Pega tudo o que é teu e bata em retirada agora, em nome do Senhor Jesus Cristo. Toda e qualquer obra maligna, toda e qualquer obra satânica que tenha agido na vida desse homem, que tenha agido na vida desta mulher, eu falo mal, em o nome do Senhor Jesus Cristo, pega tudo que é teu e saia, pega tudo que é teu e bata em retirada agora, em nome do Senhor Jesus Cristo. Todo o laço do inimigo, todo o laço do inferno é quebrado agora, é desfeito agora, em nome de Jesus Cristo. Pai, eu tenho certeza que o Senhor está operando. Eu tenho certeza que o Senhor está entrando com providência. O Senhor é o nosso ajudador. O Senhor é o nosso salvador. E o Senhor tem poder para fazer justiça. Opera, Senhor, na vida de todas essas pessoas de uma forma sobrenatural. Olha para quem está sendo injustiçado. Olha para quem está sendo perseguido, olha para quem está sendo maltratado. Meu Deus, que o Senhor possa abrir as portas, escancarar as bênçãos sobre as vidas dessas pessoas e que o sobrenatural, meu Pai, comece a acontecer na vida de todos. Faça um rebuliço, meu Pai, trazendo justiça para a vida daquelas pessoas que estão sendo injustiçadas. Meu Deus, que o Senhor possa trazer para a vida dessa pessoa a resposta que ela tanto precisa. Eu creio, Espírito Santo, que o Senhor está operando. Eu creio que o milagre está acontecendo na vida desse homem, na vida desta mulher. Opera na casa, no lar, no casamento, na saúde, na vida de cada pessoa que precisa do Senhor. Sem ti nada somos, sem ti nada podemos fazer, por isso clamamos ao Senhor, crendo que o Senhor é o Deus que realiza o milagre. Assim como no passado o Senhor agiu na vida do Davi, no presente o Senhor com certeza está agindo em nossas vidas. E nós iremos vencer toda e qualquer batalha em o nome do Senhor Jesus Cristo. Eu creio que o Senhor está operando para a tua glória, em o nome do Senhor Jesus Cristo. Amém e glória a Deus. Tome posse da sua bênção, em o nome do Senhor Jesus Cristo. Você recebeu essa oração. Se tinha algum laço de injustiça na sua vida, foi quebrado nesse exato momento, em o nome do Senhor Jesus Cristo. Clame ao Senhor. Comece a buscar ao Senhor dia após dia, que Deus tem o poder para fazer o sobrenatural acontecer na sua casa, no seu lar, na sua família. Você crê nisso?
com certeza você crê e eu tenho certeza que o Espírito Santo está operando de uma forma sobrenatural, de uma forma linda, tá bom? Olha, nós iremos nesse momento finalizar o nosso programa. No próximo programa, se Deus quiser, nós iremos estudar mais um salmo, iremos estudar o salmo de número 55. E não esqueça, seja um multiplicador dessa programação. Envie o link do programa que você está escutando para que outras pessoas também possam receber esse ensinamento que está sendo realizado dia após dia, tá bom? Olha, nós estamos chegando ao fim do programa de hoje. Nós iremos, nesse momento, escutar um lindo musical e logo em seguida o programa finaliza por hoje. Deus abençoe a todos, em o nome de Jesus.

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0: 97.
1: Bom dia.
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1: 9:47.
2: Bom dia.
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2: Muito bem, senhoras e senhores, estamos chegando com mais uma edição, mais uma semana do nosso The Music of Time. Edição especial de segunda-feira, estamos chegando aqui com as canções que marcaram época, aquelas canções que você volta no tempo, recorda as grandes emoções da sua vida. A partir de agora, tem The Music of Time. Aumenta o som, sejam bem-vindos e bem-vindas.

0: Isso é The Meals Coffee Time. As grandes emoções da sua vida estão aqui. A gente volta já.
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4: São Paulo enfrentou um domingo de tempo instável, com a tarde abafada, dando lugar a fortes chuvas e ventos intensos que transformarão o dia em noite em algumas regiões da capital. Os termômetros chegaram a marcar 31 graus Celsius, com umidade relativa do ar em torno de 50%, antes da chegada das precipitações. A Defesa Civil já havia alertado para a possibilidade de pancadas de chuva com raios e ventos isolados na Grande São Paulo, com temperaturas que poderiam atingir até 35 graus Celsius. A previsão indica que o calor deve persistir no início da semana, com máximas de até 36 graus Celsius.
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7: Previsão do tempo para segunda-feira, 31 de agosto de 2026. Região Norte. Em Rio Branco, no Acre, a segunda-feira vai ser de céu com muitas nuvens e pancadas de chuva isoladas. A temperatura mínima é de 22 e a máxima 34 graus. A umidade do ar é de 90-40%. Belém, no Pará, tem previsão de céu com muitas nuvens. A temperatura mínima é de 24 e a máxima de 34 graus. A umidade relativa do ar é de 98 a 50%.
8: Hora certa. 10 horas e 26 minutos.
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0: Eita, coisa boa, de volta com o nosso The Music Coffee Time. Então aumenta aí o volume, estamos chegando de volta com os grandes clássicos pra você.
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0: Sintonia perfeita dos grandes sucessos do passado, aqui no The Mills Coffee Time. A gente volta já depois do intervalo.
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2: O mês de agosto de 2026 termina com temporais, granizo e chuva volumosa em Santa Catarina, especialmente no Planalto Sul e na Grande Florianópolis. A ilha de Florianópolis foi atingida por um temporal de curta duração no final da tarde, com granizo causando danos em carros e residências em diversos bairros. A previsão da EPAGRE-CIRAM indica que o estado continua sob risco de chuva volumosa, temporais com raios, vento e granizo nesta segunda-feira, com acumulados que podem chegar a 150 a 200 milímetros. A melhora gradual do tempo é esperada para terça-feira, com sol e temperaturas mais baixas a partir de quarta.
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3: Previsão do tempo para segunda-feira, 31 de agosto de 2026. Região Nordeste. Em Maceió, Alagoas, a previsão é de muitas nuvens e chuvas isoladas. A temperatura marca mínima de 22 e máxima de 29 graus. A umidade relativa do ar vai de 100 a 65%. Itapipoca, no Ceará. Sopra velhinhas diante de um céu com muitas nuvens. A temperatura mínima é de 19 e a máxima de 33 graus. A umidade do ar varia de 90 a 40%.
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5: Hora certa!
6: 10 horas e 46 minutos.
7: Bom dia.
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9: Eita, coisa boa, de volta com o nosso The Music of Time. Então aumenta aí o volume, estamos chegando de volta com os grandes clássicos pra você.
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0: Você está sintonizado nos grandes sucessos do passado. A gente traz de volta para o presente aqui no The Music Coffee Time. A gente volta já. Depois do intervalo tem mais.
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4: Faltando apenas uma semana para o primeiro show da banda norte-americana Maroon 5 no Brasil, a expectativa dos fãs é grande. A turnê Love is Like terá sua estreia em São José do Rio Preto, no interior de São Paulo, marcando o retorno do grupo ao país. O G1 Rio Preto e Araçatuba divulgou as principais informações sobre a apresentação, que promete agitar o público brasileiro. A banda, conhecida por seus grandes sucessos, deve percorrer outras cidades do país nos próximos dias.
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5: Previsão do tempo para segunda-feira, 31 de agosto de 2026. Região Centro-Oeste. Em Cuiabá, Mato Grosso, o dia vai ser de céu com poucas nuvens. Os termômetros registram mínima de 23 e a máxima 40 graus. A umidade relativa do ar gira em torno de 65%. Trindade, Goiás, a previsão para o aniversário da cidade aponta para céu com poucas nuvens. A temperatura mínima é de 21 e a máxima de 37 graus. A umidade relativa do ar é de 60% a 20%.
3: Certa.
6: 11 horas e 3 minutos.
7: Bom dia.
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0: As grandes emoções do passado estão de volta aqui no The Music Coffee Time. Aumente o volume.
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0: Você está na melhor sintonia com o nosso The Music Coffee Time. A gente vai para um break e daqui a pouco tem mais. Não sai daí.
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5: São Paulo enfrentou um domingo de tempo instável, com a tarde abafada, dando lugar a fortes chuvas e ventos intensos que transformarão o dia em noite em algumas regiões da capital. Os termômetros chegaram a marcar 31 graus Celsius, com umidade relativa do ar em torno de 50%, antes da chegada das precipitações. A Defesa Civil já havia alertado para a possibilidade de pancadas de chuva com raios e ventos isolados na Grande São Paulo, com temperaturas que poderiam atingir até 35 graus Celsius. A previsão indica que o calor deve persistir no início da semana, com máximas de até 36 graus Celsius.
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6: Previsão do tempo para segunda-feira, 31 de agosto de 2026. Região Sudeste. Em Vitória, Espírito Santo, o dia vai ser de céu com poucas nuvens. Os termômetros registram mínima de 21 e máxima de 30 graus. A umidade relativa do ar vai de 100 a 50%. Em Uberlândia, Minas Gerais, a previsão para o aniversário da cidade aponta para céu com poucas nuvens. A temperatura mínima é de 17 e a máxima de 36 graus. A umidade relativa do ar é de 80 a 20%.
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8: Hora certa!
9: 11 horas e 21 minutos.
10: Bom dia.
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0: Eita, coisa boa, de volta com o nosso The Music Coffee Time. Então aumenta aí o volume, estamos chegando de volta com os grandes clássicos pra você.
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0: Você está na melhor sintonia com o nosso The Music Coffee Time. A gente vai para um break e daqui a pouco tem mais. Não sai daí.
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3: 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O mês de agosto de 2026 termina com temporais, granizo e chuva volumosa em Santa Catarina, especialmente no Planalto Sul e na Grande Florianópolis. A ilha de Florianópolis foi atingida por um temporal de curta duração no final da tarde, com granizo causando danos em carros e residências em diversos bairros. A previsão da EPAGRE-CIRAM indica que o estado continua sob risco de chuva volumosa, temporais com raios, vento e granizo nesta segunda-feira, com acumulados que podem chegar a 150 a 200 milímetros. A melhora gradual do tempo é esperada para terça-feira, com sol e temperaturas mais baixas a partir de quarta.
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5: Tempo agora.
6: Previsão do tempo para segunda-feira, 31 de agosto de 2026. Região Sul. Em Curitiba, Paraná, segunda-feira vai ser de céu com muitas nuvens e pancadas de chuva e trovoadas. Os termômetros registram mínima de 16 e a máxima 31 graus. A umidade relativa do ar oscila entre 90% e 30%. Florianópolis, Santa Catarina, tem previsão de céu encoberto com pancadas de chuva e trovoadas. Os termômetros registram mínima de 17 e máxima de 21 graus. A umidade relativa do ar fica entre 100 e 80%.
4: 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Hora certa.
7: 11 horas e 40 minutos.
8: Bom dia.
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0: Ei, você aí, estamos de volta pra você ouvir o The Music Coffee Time. Aqui você aumenta o volume e a gente toca o melhores dos anos 70, 80, 90 aqui no The Music Coffee Time.
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0: Muito bem, senhoras e senhores, estamos encerrando mais uma edição, a edição primeira da semana, dessa segunda-feira. A gente volta amanhã na terça com mais The Music Cafe Time pra você.
1: 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A vida é uma jornada e a morte é apenas uma mudança de paisagem. Na eternidade das lembranças, encontramos consolo para a finitude da vida. A saudade é a melodia que toca suavemente nos corações que amam.

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As entrevistas dos presidenciáveis na Rede Globo foram marcadas por nervosismo e generalidades neste domingo, 30 de agosto de 2026. Candidatos como Lula e Flávio Bolsonaro demonstraram incômodo ao abordar escândalos, enquanto nomes menores buscaram se destacar com promessas mais exóticas e chocantes. A cobertura da Folha de São Paulo destacou a dinâmica das sabatinas, que são um ponto crucial na corrida eleitoral de 2026. A performance dos candidatos na televisão é vista como um fator importante para a percepção do eleitorado.

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2: Três e seis.
3: Boa tarde.
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0: Muito bem, que beleza. Segunda-feira maravilhosa, mais uma semana. Está no ar Retro Hits. Sinta-se à vontade, vem chegando mais, vem chegando junto, de preferência aumentando o volume do seu rádio, porque a boa música aqui não para, com certeza.

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1: Aquele sucesso que você ama de paixão, claro, vai tocar aqui em Retro Hits. Continue por aí.
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4: As operações de busca e resgate no Nepal continuam após a enxurrada que atingiu o país na última quarta-feira, na fronteira com a China. As autoridades dos dois lados da fronteira já contabilizam mais de 800 mortos arrastados pela lama e mais de 3 mil desaparecidos, em uma tragédia de grandes proporções. A agência Lusa informou que o número de vítimas mortais ultrapassou a marca de 800 neste domingo, 30 de agosto de 2026, enquanto os esforços para encontrar os desaparecidos prosseguem em meio a condições desafiadoras.

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4: Muitos dizem que a morte é a única certeza da vida. Nunca estamos preparados para perder alguém que amamos. Nunca. Pelo menos eu não estava. E ao me deparar com aquela notícia, eu fiquei devastado. Meu mundo caiu. Eu entrei em negação total. Eu só queria que alguém me abraçasse e me dissesse que era tudo mentira. Mas não foi. E até hoje você não voltou.

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1: 3:26.
2: Boa tarde.
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4: Opa, tudo bem? Tudo certo? Tá chegando agora, então seja bem-vindo,

0: De volta ao passado.
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2: Obrigado por todo o carinho da audiência. Os hits que marcaram época não param por aqui.
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4: O Brasil ainda enfrenta um desafio significativo na mensuração dos acidentes de trabalho envolvendo entregadores de aplicativos, devido à falta de dados oficiais consolidados. Essa lacuna impede uma compreensão clara da real dimensão do problema e dificulta a formulação de políticas públicas eficazes para a segurança desses profissionais. As plataformas de entrega procuradas pela BBC News Brasil afirmam que a segurança dos entregadores é prioridade, destacando que não incentivam comportamentos de risco e oferecem seguros para acidentes pessoais, auxílio financeiro e canais de comunicação.
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0: Bom, Retro Hits, desta edição vai ficando por aqui. Agradecido pela sua audiência maravilhosa, pela carona sensacional. E amanhã estamos de volta com aquele hit que com certeza marcou você. Tchau, tchau e até amanhã.
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2: 16 horas e 2 minutos.

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2: Olá, como você tá? Tudo bem por aí? Começa agora o Nitro Music aqui pela sua melhor sintonia comigo, Bia Ipsen. A partir de agora, só as músicas clássicas aí do flashback pra você. Relembrando todos os estilos, relembrando aquelas que fazia tempo que você não ouvia na rádio também.
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1: O Nitro Music sempre traz o melhor do flashback pra você de segunda a sexta. Vamos para um break, já já tem mais.
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2: Tá tudo bem agora. Tá tudo bem. Você descansa.

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4: 16 horas e 23 minutos.
5: Boa tarde.
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1: Com essa aí a gente encerra esse bloco. Já já voltamos.
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2: Independente do tempo que passe, vou sentir saudades eternas da sua presença, do seu carinho e do seu conforto. Que Deus te proteja e te guarde por toda a eternidade.

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2: 16:41.
3: Boa tarde.
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1: Fechando o nosso programa Nitro Music, agora o BYY vou indo nessa. Obrigada, viu, pela sua companhia, obrigada pela sua audiência. E a gente se encontra por aqui. Um beijo pra você, fica com Deus, um grande abraço, tchau, tchau.
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Então adore a Ele, porque os olhos do Senhor estão aqui nesse lugar, eu sei, Senhor. Oh, aleluia. Se você crê, não diga para Ele, meu amado.

0: fecha os teus olhos, erga as tuas mãos, porque Ele vai cumprir na tua vida, meu amado. Oh, tudo aquilo que Ele declarou, Ele vai cumprir na tua vida, querido. Talvez você não esteja vendo com os teus olhos, mas ainda que você não esteja vendo,
1: voltar, querido, voltar na história e relembrar tantas bênçãos, tanta fidelidade. Quantos podem dizer: eu tenho provado dessas bênçãos em minha vida? Eu não consigo imaginar a minha vida sem Jesus. Eu não consigo imaginar os meus dias sem a sua glória, a sua presença, as suas mãos intervindo na minha vida. Você pode ver as mãos do Senhor agindo na sua vida, nas pequenas e nas grandes coisas. E há 12 anos atrás, o Senhor me deu um cântico, dá vontade de cantar.

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Ela é a única dor que não tem remédio que a faça parar de doer. Ela tem cheiro, tem voz, tem nome. E sobrenome. A saudade arde no peito. Queima feito fogueira em brasa e deixa um buraco enorme no coração de quem sente.

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1: Hora certa!
2: 19 horas e 5 minutos.
3: Boa noite.

0: 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Segundo dicionário, saudades de algo, de um estado, de uma forma de existência que deixou de ter. 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

0: Oi, gente, tudo bem? Tudo tranquilo? Chegando aqui na sua rádio preferida nesta segundona, o nosso Nostalgia. A partir de agora, você vai recordar os bons e velhos tempos aqui na sua rádio, o melhor dos anos 90, aquele flashback que fez história, que você vai recordar aqui no Nostalgia, comigo, Ricardo Oliveira. Então vem com a gente e aumenta o volume do seu rádio.
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0: Com essa canção maravilhosa, a gente vai encerrando o nosso Nostalgia de hoje, viu? Quero agradecer a sua companhia, o seu carinho, a sua audiência, você que esteve com a gente aqui na sua rádio preferida. Obrigado de verdade aí, um beijo no coração, até a próxima, tchau, tchau!
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2: Hora certa.
3: 19 horas e 51 minutos.
4: Boa noite.

0: Alguém que mora no céu te mandou esse recado. Foi tão rápido e eu tive que partir. Me fui tão cedo e nem pude me despedir de ti. Te deixei aí com uma saudade enorme dentro do peito e com vários questionamentos, perguntas que nunca terão uma resposta exata. Me desculpe por não me despedir. É que na verdade eu também não queria ir embora assim. Mas já havia chegado a minha hora. Então bati as minhas asas e retornei para a casa. 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Aqui eu estou em paz. Não sofro mais. E eu sinto a sua falta. Sei que você se pergunta isso, mas quero que saiba que mesmo de longe, eu estou com você e sempre vou te proteger. Eu estou tão feliz por essa sua força e quero que continue sempre assim, que nunca perca a sua fé e que nunca desista dos seus sonhos, pois você vai chegar longe. 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
1: Dezenove horas e 57 minutos.
2: Boa noite.

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2: Faltando apenas uma semana para o primeiro show da banda norte-americana Maroon 5 no Brasil, a expectativa dos fãs é grande. A turnê Love is Like terá sua estreia em São José do Rio Preto, no interior de São Paulo, marcando o retorno do grupo ao país. O G1 Rio Preto e Araçatuba divulgou as principais informações sobre a apresentação, que promete agitar o público brasileiro. A banda, conhecida por seus grandes sucessos, deve percorrer outras cidades do país nos próximos dias.
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5: Oito e quatro.
6: Boa noite.

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5: Chegou o que você estava esperando. O programa que faz você se apaixonar novamente. Love Music traz as mais belas canções para você. Eu sou a Maria Lima e esse é o Love Music.
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1: Uma melhor que a outra aqui no Love Music. Voltaremos já.
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6: O mês de agosto de 2026 termina com temporais, granizo e chuva volumosa em Santa Catarina, especialmente no Planalto Sul e na Grande Florianópolis. A ilha de Florianópolis foi atingida por um temporal de curta duração no final da tarde, com granizo causando danos em carros e residências em diversos bairros. A previsão da EPAGRE-CIRAM indica que o estado continua sob risco de chuva volumosa, temporais com raios, vento e granizo nesta segunda-feira, com acumulados que podem chegar a 150 a 200 milímetros. A melhora gradual do tempo é esperada para terça-feira, com sol e temperaturas mais baixas a partir de quarta.
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7: 8:27.
8: Boa noite.
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1: De volta com Love Music, as canções que tocam o seu coração.
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6: Faltando apenas uma semana para o primeiro show da banda norte-americana Maroon 5 no Brasil, a expectativa dos fãs é grande. A turnê Love Is Like terá sua estreia em São José do Rio Preto, no interior de São Paulo, marcando o retorno do grupo ao país. O G1 Rio Preto e Araçatuba divulgou as principais informações sobre a apresentação, que promete agitar o público brasileiro. A banda, conhecida por seus grandes sucessos, deve percorrer outras cidades do país nos próximos dias.
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3: 8:47.
7: Boa noite.
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1: Que bom ter a sua companhia. Vem que tem mais aqui no Love Music.
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